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1: Boa noite. Passam 12 minutos das 21 horas e vamos interromper o coquetel mariachi para atualizar a informação na Rádio Universidade de Coimbra. Amanhã, o porta-voz do LIVRE, Jorge Pinto, e representantes locais do partido vão visitar duas repúblicas de estudantes. A partir das 15h30, os deputados vão reunir na República das Marias, onde vão prestar declarações à imprensa. A partir das 18 horas, vão visitar a República dos Pinguins. A iniciativa surge na sequência do risco de despejo da República das Marias e do fecho das portas da República dos Pinguins, antiga casa de Alberto Martins. A situação já motivou o antigo presidente da Associação Académica de Coimbra e atual conselheiro de Estado a fazer um apelo público para a preservação da casa por parte da Universidade de Coimbra e da Câmara Municipal. Os transportes intermunicipais de Coimbra e a CP vão integrar o passo intermodal a partir de 1 de outubro. O acordo foi assinado na quinta-feira e vai permitir uma intermodalidade total no sistema de transportes que já inclui o Xmetuque e o Metrobus. A integração da CP vai responder às preocupações dos passageiros com a perda da ligação ferroviária entre Coimbra B e a Estação Nova. Está previsto ainda um valor de 100 mil euros para compensar a CP pela eventual perda de receitas. O bilhete MoveC tem um custo mensal de 30 euros para o município, 35 para 2 e 40 para o passe regional. O passe é grátis para estudantes até aos 23 anos e são previstos outros descontos destinados a pessoas com baixos rendimentos ou antigos combatentes. Ainda no tema da mobilidade, o movimento Coimbra a Pedal alerta que há falta de segurança para os ciclistas na Rua da Sofia. Em comunicado à Lusa, o movimento considera positiva a retirada do trânsito banalizado da via central, mas mostrou-se preocupado com a ausência de regras e de sinalização clara para a circulação das bicicletas. Avisa ainda que a partilha da via com os ciclistas já gerou manifestações de desagrado por parte dos motoristas de autocarro. O movimento pede ao município que avance com urgência para a divulgação explícita de regras e para a instalação de sinalização que indica a coexistência dos dois modos de transporte. Propõe também permitir que os ciclistas circulem nos dois sentidos e criação de estacionamentos para bicicletas na Rua da Sofia, nas estações do Metrobus. Como última nota, o jogo entre o Benfica e o Porto está neste momento 1-0, com o Porto a vencer.
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1: Estão neste momento 26 graus na cidade de Coimbra, de acordo com o Instituto Português do Mar e da Atmosfera. Até ao final da noite, as temperaturas

Vão se manter elevadas e não devem baixar dos 21 graus. Amanhã o dia também vai ser quente, com máximas a chegar aos 37. O distrito de Coimbra permanece sob aviso amarelo até às 18 horas de segunda-feira, devido às temperaturas elevadas.

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1: Nesta noite de domingo, o trânsito em Coimbra está a circular com normalidade. Todos os cortes e condicionamentos no trânsito provocados durante o dia de hoje pela Taça da Europa já foram levantados e a circulação dos transportes públicos já foi normalizada. Chega assim ao fim mais uma síntese informativa, desta vez na voz de Diana Carlos. A informação regressa amanhã às 10 horas. Até lá, continuo desse lado, na melhor companhia, em 107.9 FM, online em ruc.pt. Deixo-vos agora novamente com o Cocktail Mariachi. Da minha parte é tudo, tenham o resto de um bom fim de semana.

Ouvimos Carissa's Weird com September Can Take This Heart Away. Antes, Michael Fierstack com Harmonize the Moon. E de fundo, Vexel Garland com The Garden. Em seguida, continuamos com os Traffic Experiment e Ghosts and Shadows. Deixem-se ficar desse lado na companhia do Cocktail Mariachi.

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ouvimos The Montgolfier Brothers, 17 Stars. Continuamos com Julian Kerwin e este Nighthawk. De seguida, acalmamos um bocadinho o tempo. Vamos ouvir Maria Helena Silva com Queimado. Cocktail Mariachi neste início de noite aqui na Rádio Universidade de Coimbra. Até às 10 da noite.

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Os The Duelist, pelos Air, com participação de Jarvis Cocker e Charlotte Gainsbourg. O álbum Pocket Symphony. Antes, Beth Gibbons com Rustin Man e Sand River. E de fundo, escutamos já Bill Wells Trio com este Eufonia. Para terminar, BJ Cole com In My Memory. E Jane Birkin e Brian Molko com Smile. Eu despeço-me até ao próximo domingo, entre as 9 e as 10 da noite, como é habitual aqui na Rádio Universidade de Coimbra. Até lá, desejo a todos um bom resto de noite e uma boa semana. Foi mais um Cocktail Mariachi por Tiago André.

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Boa noite, meia-noite, e sejam bem-vindos a mais uma emissão de Mel e Tal, desta vez na voz de Catarina Gouveia. Hoje vamos fazer uma viagem cronológica por mais de 5 décadas de metal, explorando bandas underground portuguesas e internacionais desde 1971 até 2016. Começamos em 1971 com a banda Bougie, uma banda de pré-metal muito influente formada no País de Gales em 1967. As faixas da banda não são de metal propriamente dito, mas são pioneiras do som pesado dos anos 70 que, posteriormente, influenciou bandas como Metallica e Iron Maiden. A faixa que vamos ouvir pertence ao álbum de estreia da banda, Bougie, de 1971, e intitula-se Guts. Esta canção possui o ritmo denso e pesado do baixo e da guitarra, o que lembra, na altura, e inspirou o doom metal primitivo. Iniciamos a nossa viagem no tempo com Guts, dos Bougie.

Ficámos com Guts dos Butch e vamos saltar mais de 10 anos e viajar para o Brasil de 1987. Vamos para a banda Sarcófago, formada em Belo Horizonte em 1985. Esta banda é conhecida pela sua estética extrema, através das capas de álbuns que são bastante controversas e por um som que antecipou o black metal e o death metal. Para além disso, influenciou o black metal português, como a banda Mayhem, e o death metal brasileiro. A faixa que vamos ouvir chama-se Nightmare, pertence ao álbum Inri de 1987 e combina thrash metal com black metal primitivo. Até já!

Ouvimos Nightmare, faixa do grupo brasileiro Sarcófago. Vamos continuar em Belo Horizonte, no Brasil, e no ano de 1985. Nesse ano surgiu também a banda de thrash e death metal Holocausto. A faixa que vamos ouvir chama-se Campo de Extermínio, do álbum com o mesmo nome de 1987.

Ficámos com a faixa Campo de Extermínio da banda Holocausto. Vamos agora entrar nos anos 90 com uma banda portuguesa icónica. Os Moonspell, formados em Lisboa em 1989, são uma das bandas de black gothic metal mais importantes de Portugal. Wolfshade, a Werewolf Masquerade, é a faixa de abertura do álbum Wolfheart, lançada em 1995, e é que vamos começar por ouvir. De seguida, vamos continuar no mesmo álbum com a faixa Vampiria, que, tal como o nome indica, fala sobre vampirismo, um tema comum do black metal dos anos 80.

Ouvimos os temas Wolfshade, da Werewolf Masquerade, e Vampiria, da banda Moonspell. Vamos avançar para o ano de 2005, quando surgem os Ava Inferi, uma banda formada em Almada.

Ficamos com Dança das Ondas, da banda Ava Inferi. Vamos viajar até o arquipélago dos Açores e conhecer a banda A Dream of Poe, formada em 2005 em Ponta Delgada. Esta banda de gothic e doom metal lançou em 2011 o álbum The Mirror of Deliverance, que contém o próximo single que vamos ouvir, intitulado Neophyte. A banda combina doom metal lento com elementos de shoegaze e post-rock, criando um som único. Ficamos então com Neophyte.

Ouvimos Neophyte, da banda Dream of Poe. Continuamos nas bandas portuguesas e passamos a Attic Demons, uma banda de heavy power metal formada em Lisboa em 1996. Vamos ouvir Atlantis, a faixa título do primeiro álbum, lançada em 2011, que contém letras sobre história e mitologia.

Ficamos com Atlantis dos Attic Demons. Para finalizar o nosso programa, vamos ficar com uma banda de melodic death metal formada em 2009 em Sour. Chamam-se Dark Oath. Lançaram em 2016 o álbum When Fire Engulfs the Earth, que inclui o nosso último single da noite, Brothers Fall.

0: Ficamos com Brothers Fall dos Dark Oath e assim terminamos mais uma emissão de Mel e Tal, desta vez na voz de Catarina Gouveia. Espero que tenham descoberto bandas novas e que isto vos incentive a explorar mais o underground português e internacional. Obrigado por estarem desse lado, mantenham-se sintonizados em 107.9 FM ou online em rug.pt e até à próxima.
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